0: Fica 11h32.
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0: Esse foi o Marvin Gaye, What's Going On, Inner Circle e a música Black Roses.
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0: Um acidente com dois veículos agora à noite terminou com um deles dentro do Rio Maracanã, na Tijuca. Essa batida aconteceu no cruzamento da Avenida Professor Manuel de Abreu com a Rua Felipe Camarão. Duas pessoas foram resgatadas pelo Corpo de Bombeiros com ferimentos leves. Ainda não se sabe em que circunstâncias ocorreu o acidente. O presidente Donald Trump ameaçou proibir a venda de jatos da Bombardier nos Estados Unidos, em meio à escalada da disputa comercial com o Canadá. Nas redes sociais, Trump acusou a fabricante canadense de viver dos compradores, empresas e aeroportos americanos, enquanto o Canadá bloqueia os grandes bancos e empresas dos Estados Unidos. O Canadá se prepara para impor amanhã tarifas de 15 a 50% sobre centenas de produtos americanos. Próximo informativo às 11 horas. 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

5 minutos. Muito boa noite. Aqui Maurício Berger. Espero que a sua segunda-feira, seu feriado, tenha sido bem especial. Fico muito feliz de ter a sua companhia até a meia-noite. Muito romantismo, muita saudade no ar, no Love Songs, aqui da JBFM. Agora tem o grupo Commodores para a gente começar deliciosamente bem o programa.

O som do LTD, a música Shine On. Ainda Kisses in the Moonlight, cantou George Benson. Tivemos Total Eclipse of the Heart, Bonnie Tyler. E abrindo Love Songs de hoje, o grupo Commodores, a canção Easy. Agora 10h20, você está na JBFM.

0: The Highways of My Life, o som do The Isley Brothers, ainda Pussycat Dolls, Hush, Hush, o som do Dr. Hook, a música Sharing the Night Together, é o Love Songs, agora 10h30, boa noite.
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0: O Centro Cultural da Justiça Federal, no centro do Rio, está com a exposição Coleção Ingá, Brasil Plural. A mostra gratuita reúne trabalhos de artistas como Di Cavalcanti, Tarsila do Amaral, Alfredo Volpi e Cândido Portinari. O público poderá conferir mais de 200 obras entre pinturas, esculturas, gravuras e objetos dos séculos 19 e 20. A exposição fica até 27 de setembro no Centro Cultural da Justiça Federal.
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0: Agora 10h34. Muito boa noite.

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O som do Milli Vanilli, I'm Gonna Miss You. Tivemos ainda Could It Be Right, Earth, Wind and Fire. A saudade com a Cynthia Rhodes, Fighting All the Hard Way. Faltando 13 minutos para as 11, você está na JBFM, curtindo todo o romantismo do Love Songs.

0: Just My Imagination. A saudade com Lilo Thomas aqui no Love Songs. Também nessa sequência, nós tivemos Gwen Guthrie, You Touched My Life. E o som do grupo Brad. Agora, 11 horas em ponto. A gente ouviu Guitar Man, faltou dizer. 11 horas em ponto, um intervalo, e daqui a pouquinho tem mais saudades pra você.
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0: A Quest divulgou pesquisa mostrando que 8 em cada 10 eleitores afirmam não haver influência de líderes religiosos em seus votos para presidente. Segundo a sondagem, 79% dos entrevistados disseram que a opinião política de uma liderança da sua religião não interfere na escolha. Já 10% afirmaram que influencia muito. E 8% responderam que influencia um pouco. A Quest ouviu 2.004 pessoas entre 30 de agosto e 1º de setembro. A margem de erro da pesquisa, encomendada pela TV Globo e pelo jornal O Globo, é de 2 pontos percentuais. O Instituto Nacional de Meteorologia prevê para amanhã no Rio uma terça-feira com muitas nuvens e chuva isolada ao longo do dia. A temperatura deve variar entre a mínima de 15 e a máxima de 23 graus. Próximo informativo à meia-noite, outras notícias no nosso site jb.fm.
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0: 11 horas 4 minutos. Ótima noite pra você.

Somente clássicos da música internacional aqui no Love Songs da JBFM. Boa noite para você, 11:13.

I don't wanna talk about it, cantou Rod Stewart. Whitney Houston, e uma belíssima, uma das mais bonitas do repertório dela, Greatest Love of All. Os australianos do Air Supply, a canção Out, Out of Love, agora 11h17. Muito boa noite para você que está aqui na JB, curtindo o Love Songs.

A melhor playlist do seu final de noite está aqui na JBFM no Love Songs. Agora 11:26.

0: Michael Bolton. When a man loves a woman, he ain't heavy. He's my brother, Bill Medley. You've got a friend. A saudade com James Taylor. Agora 11h29. Boa noite.
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O som do Bryan Adams, a música Heaven, ainda For Your Love, cantou Stevie Wonder. E abrindo essa sequência, o grupo Stylistics e o clássico You Make Me Feel Brand New. Faltam agora 13 minutos para meia-noite. Aqui no Love Songs da JBFM, o som do Cutting Crew, I've Been in Love Before. As últimas de hoje.

0: sempre com performances maravilhosas, né? Gladys Knight and the Pips, a música For Once in My Life. Fechamos muito bem o Love Songs de hoje, que antes tocou ainda Cutting Crew, I've Been in Love Before. Agora faltam 5 minutos para meia-noite.
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21: Agora meia-noite, muito bom dia pra você. Que bom começarmos juntos mais um dia. Hoje é terça-feira, dia 8 de setembro. Que você tenha um dia maravilhoso, viva em paz, seja feliz. Obrigado pela companhia. Eu, Maurício Berger, continuo contigo até uma hora da madrugada. Tem muita música especial ainda pra gente ouvir aqui na JBFM.

Let's Wait a While. Cantou Janet Jackson. Sempre bom recordar Beatles, Here Comes the Sun. Sem dizer adeus, na voz de Paulinho Mosca e ainda Before You Walk Out of My Life, a cantora Mônica. Agora 12:15, você está na JBFM. Muito bom dia para você.

0: Zé Neri. Tivemos também Shivers com Ed Sheeran e o Paul McCartney com a música Once Upon a Long Ago. Agora 12:26.
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Você ouviu também Space Cowboy, Jamiroquai, Jeffrey Osborne e a saudade On the Wings of Love. Agora 6:38. Muito bom dia para você. Muito obrigado pela sua companhia.

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Som do Lighthouse Family que você curtiu aqui na JBFM, a música Run e a linda canção com Joe Cocker, eu adoro You Are So Beautiful. Também cantou Frejá, Amor Pra Recomeçar. Faltam 12 minutos para uma hora da manhã. Bom dia pra você, uma ótima terça-feira.

0: Shania Twain, a música Don't, John Legend, PDA, e ainda No Night, So Long, com Dionne Warwick. Bom, muito obrigado pela sua companhia, que você tenha uma terça-feira ótima. Eu, Maurício Berger, vou ficando por aqui. Logo mais, às 10 horas da noite, estaremos juntos para curtirmos mais um Love Songs. Combinado? Vem aí mais uma edição do JB Notícias e depois uma madrugada cheia de música especial para você curtir. Obrigado pelo seu carinho.
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0: Um avião de pequeno porte caiu numa avenida em Titusville, no estado americano da Flórida, depois de atingir uma linha de transmissão de energia, nesta segunda-feira. O piloto era o único ocupante e morreu no acidente, ocorrido logo após a decolagem do aeroporto regional de Space Coast. A queda do avião interrompeu o fornecimento de energia elétrica na região. A Itália registrou neste ano o verão mais quente desde 1950. A temperatura média chegou a 24 graus e 3 décimos. O Instituto de Bioeconomia do Conselho Nacional de Pesquisa verificou que agosto foi o mês com a temperatura média mais elevada em 2026, de 25 graus e 6 décimos. Essa marca superou em 5 graus e 2 décimos a temperatura média do período entre 1951 e 1980. Próxima edição às 6 da manhã.
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0: Sam Smith, Dancing with a Stranger. Janet Jackson, Come Back to Me. Mr. Mr. Broken Wings. 6:03, bom dia.
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0: O técnico Carlo Ancelotti anuncia amanhã, às 15h, a primeira convocação da seleção brasileira após a Copa do Mundo. Brasil disputará amistosos contra a Austrália e a Índia, e entre o fim de setembro e o começo de outubro. A seleção brasileira fará dois jogos contra a Austrália no dia 25 de setembro em Townsville e no dia 29 em Brisbane. Depois, o Brasil joga contra a Índia, em Calcutá, no dia 3 de outubro. Será o primeiro confronto da história entre as seleções principais dos dois países. O ex-chefão da Fórmula 1, Bernie Ecclestone, foi detido no aeródromo de Cascais, em Portugal, por transportar uma espingarda num jatinho particular. Segundo o jornal português Correio da Manhã, a arma foi descoberta durante uma operação de rotina feita pela alfândega no aeroporto. O britânico Bernie Ecclestone, de 95 anos, vinha da Suíça. Ele alegou que viajou sem a documentação necessária para transportar a espingarda. Próximo informativo, daqui a pouco, às 7 horas, o Painel JB, primeira edição.
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0: Baby Come Back, Lisa Stansfield, na JBFM The Weeknd, Out of Time, 6h23, bom dia.
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0: Rod Stewart na JBFM Forever Young. Ana Carolina, canção tocou na hora errada. Faltam 20 minutos para as 7. Bom dia.
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0: Capital Inicial. Tudo que vai. Ben's Brother, Let Me Out. Genesis, Rugged It All Way. Faltam 5 minutos para as 7. Bom dia.
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Minutos para as 7, a partir de agora você terá a propaganda eleitoral obrigatória, 25 minutos. Na volta teremos o painel JB, primeira edição. A gente agora começa com as primeiras notícias do trânsito de hoje com o nosso repórter Carlos.

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8: Muito bom dia, 7 horas 27 minutos, terça-feira, 8 de setembro de 2026. O Painel JB, primeira edição, traz hoje os seguintes destaques. Pesquisa Quest aponta Lula e Flávio empatados em 41% no segundo turno. 79% dos eleitores acham que líderes religiosos não influenciam em voto para presidente. Ex-ministros do STF pedem a Fachin apuração rigorosa na crise no Supremo. Trump quer mudar nome do estado do Novo México para Nova América.
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8: Vamos agora às primeiras notícias do trânsito com o nosso repórter Carlos Eduardo Cardoso. Bom dia, Cadu.
10: Trânsito congestionado nesse momento na linha vermelha, na altura da BR-040. Depois retenções a partir da Maré até a altura de São Cristóvão, lembrando que teve registro de acidente mais cedo na altura do Caju. Na Avenida Brasil, trânsito intenso, na altura da Penha, mas tem retenção antes, pista lateral, altura do Trevo das Missões, depois dificuldades mais frequentes a partir de Olaria até a altura de Manguinhos, tanto na pista central quanto na pista lateral. Trânsito é lento na pista lateral, na altura de Benfica e do Caju, boa movimentação nas proximidades do acesso ao elevado do gasômetro. Carlos Eduardo Cardoso para a JBFM.
8: Obrigado, Cadu. Até daqui a pouco. Bom trabalho para você aí.
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1: Pesquisa Quest sobre as eleições presidenciais de outubro, divulgada no 7 de setembro, aponta um empate numérico em 41% das intenções de voto entre o presidente Lula, do PT, candidato à reeleição, e o senador Flávio Bolsonaro, do PL. A sondagem mostra 5 simulações de segundo turno. No nosso site jb.fm, você pode verificar essas simulações e também as disputas em primeiro turno entre todos os candidatos. JBFM 737, bom dia.
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0: Rolling in the Deep, Adele, na JBFM, Gloria Estefan, Words Getting Away. Faltam 19 minutos para as 8. Bom dia!
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5: 13 ministros aposentados do Supremo Tribunal Federal pediram ao presidente da corte, Edson Fachin, a convocação urgente de uma sessão pública para que o plenário determine uma apuração rigorosa dos fatos que atingem o STF. No pedido, os signatários classificam o momento como a mais aguda crise da história do Supremo. Magistrados afirmam que os fatos divulgados vêm comprometendo o prestígio e a autoridade da corte, a confiança da população e até a estabilidade das instituições democráticas. JBFM, faltam 15 para as 8. Bom dia.
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1: A 81ª Assembleia Geral da ONU começa hoje em Nova York. Sob o tema Restaurar a Confiança e Gerir a Transformação, líderes mundiais buscarão revitalizar a cooperação global, impulsionar o desenvolvimento sustentável e promover ações coletivas pela paz e a igualdade. Também será destaque a corrida para substituir o português António Guterres, que deixa a Secretaria-Geral da ONU no fim do ano, após 2 mandatos consecutivos. JBFM, faltam 5 minutos para as 8. Bom dia.
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0: Jorge Versilo na JBFM, Homem-Aranha, For the Love of You, com Seal, Elton John, I Guess That's What You Call It, the Blues. 8:01. Bom dia.
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4: Trânsito lento e com retenção ao longo do percurso do gasômetro da ponte da Avenida Brasil em direção a Francisco Bicalho. Reflexo até da movimentação da Francisco Bicalho, pista central junto ao canal do Mangue até a altura do IML em direção à Praça da Bandeira. Quem segue pela Avenida Brasil utiliza o trecho de São Cristóvão, pista lateral acessando a Francisco Bicalho na altura do terminal Gentileza. Boas condições também para quem utiliza a partir da ponte a pista central da Avenida Brasil em direção a Rodrigues Alves. Tem congestionamento na Avenida Rei Pelé, Teixeira Soares e Praça da Bandeira em direção ao centro, sem função do acesso a Francisco Bicalho. Carlos Eduardo Cardoso para JBFM.
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5: Olá, amigos da JBFM. Hoje é dia de Libertadores para o Fluminense, que recebe o Platense, com as voltas de Thiago Silva e Hércules. Hoje é dia de Sul-Americana para o Vasco, que encara o Santa Fé lá na Colômbia. E sem os titulares, à exceção do goleiro Léo Jardim. Os titulares foram poupados para a sequência da temporada. Quinta-feira é dia de Libertadores para o Flamengo, que já está em Quito, no Equador, para pegar o Del Valle. Sem Cebolinha, que voltou ao Rio de Janeiro para acertar a negociação com o Krasnodar da Rússia. O Botafogo, que se prepara para o Campeonato Brasileiro, negocia a contratação de Fabrício Pérez, do Estudiantes, jogador de 20 anos, que atuou com Medina, hoje no Alvinegro. Eu sou o Fábio Azevedo e volto no Painel JB, segunda edição, por dentro do jogo, e desejo a você um excelente dia.
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1: O presidente Donald Trump ameaçou proibir a venda de jatos da Bombardier nos Estados Unidos em meio à escalada da disputa comercial com o Canadá. Nas redes sociais, Trump acusou a fabricante canadense de viver dos compradores, empresas e aeroportos americanos, enquanto o Canadá bloqueia os grandes bancos e empresas dos Estados Unidos. O Canadá deve impor hoje tarifas de 15 a 50% sobre centenas de produtos americanos. JBFM 8 e 12, bom dia.
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0: Lionel Richie, All Night Long, Kelly Clarkson, Breakaway, Adriana Calcanhoto, Seu Pensamento. 8h20, bom dia.
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3: Trânsito congestionado nos dois sentidos da linha amarela, em Jacarepaguá, em direção à Barra da Tijuca, em função da movimentação da Avenida Ayrton Senna, trânsito lento com dificuldades ao longo do percurso da Avenida Ayrton Senna até a altura da passarela da Gardênia, boa movimentação em direção à linha amarela. No trecho da zona norte da linha amarela, também a retenção em função dos acessos à linha vermelha e à Avenida Brasil. Trânsito lento nesse momento na Borges Medeiros, na altura da Mário Ribeiro, deslocamento em direção ao túnel Rebouças, boa movimentação para quem segue em direção ao Leblon a partir do túnel. Pistas molhadas, é preciso redobrar a atenção em função do risco maior de acidente. Carlos Eduardo Cardoso para JBFM.
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5: 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Bom dia.
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3: A Subprefeitura da Zona Sul do Rio, em parceria com a Fundação Parques e Jardins, pôs em prática uma ação de revitalização urbana do programa Planta Mais Rio, em São Conrado. Foram replantadas 18 árvores em diferentes pontos do bairro. O trabalho começou pela Orla, na Avenida Prefeito Mendes de Moraes, e avançou pelas vias internas do bairro, como a Avenida Aquarela do Brasil e o canteiro central da autoestrada Engenheiro Fernando McDowell. JBFM 8:24, bom dia.
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1: A Quest divulgou pesquisa mostrando que 8 em cada 10 eleitores afirmam não haver influência de líderes religiosos em seus votos para presidente. Segundo a sondagem, 79% disseram que a opinião política desses líderes não interfere na escolha. Já 10% afirmaram que influencia muito e 8% responderam que influencia um pouco. A Quest ouviu 2.004 pessoas entre 30 de agosto e 1º de setembro. A margem de erro é de 2 pontos percentuais. JBFM, 8h34, bom dia.
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0: Bruce Husband, Range, na JBFM, The Waitress, J Quest, Fácil, Anita Baker, Sweet Love. Faltam 18 minutos para as 9. Bom dia.
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2: O presidente dos Estados Unidos, Donald Trump, indicou que em breve poderá mudar o nome do estado americano do Novo México para Nova América. Numa postagem em sua rede social, Trump compartilhou um mapa em que o Novo México aparece renomeado como Nova América. Porém, até agora não houve nenhum anúncio oficial sobre esforços ou medidas federais para rebatizar o estado. JBFM. Faltam 14 minutos para as 9. Bom dia.
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1: Dois ladrões invadiram um museu dedicado ao pintor impressionista Renoir, no sul da França, e roubaram três obras de arte. Durante a fuga, uma quarta tela foi abandonada ao cair no chão. Segundo o prefeito da cidade de Cannes-sur-Mer, o valor estimado nas obras roubadas é de 9 milhões de euros, cerca de 53 milhões de reais. O roubo acontece quase um ano depois do assalto ao Louvre, o museu mais visitado do mundo. JBFM, faltam 7 minutos para as 9. Bom dia.
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0: Everybody wants to rule the world. Com o duo Tears for Fears na JBFM, Crowded House, Don't Dream It's Over, Titãs, Porque Eu Sei Que É Amor. 9 e 1, bom dia.
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3: São boas as condições para quem chega à Zona Sul pelo túnel Santa Bárbara, se desloca em direção a Muniz Barreto, passando pelo viaduto Engenheiro Noronha, também Piero Machado e Fernando Ferrari. No sentido contrário, o trânsito é lento na Fernando Ferrari e na Piero Machado, até a altura da rua Paissandu, em direção ao túnel Santa Bárbara. Retenção ao longo do percurso também na Barreto, até a altura da Real Grandeza, em direção ao Largo do Maitá, rua São Clemente. É uma opção melhor nesse momento. Tem retenção na Nossa Senhora de Copacabana e na Avenida Atlântica, a partir da altura da Rodolfo Dantas, em função do acesso à Princesa Isabel. Eu estou encerrando agora a cobertura de trânsito desta manhã. Obrigado a você, ouvinte, pela sua atenção. Alexandre Tavares, ouvinte da JB, tenham todos uma boa terça-feira. Carlos Eduardo Cardoso para a JBFM.
0: Obrigado, Cadu, pelas informações do trânsito de hoje. Bom dia para você, bom descanso. Até amanhã. 9:02.
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3: O município do Rio retornou ao estágio 1 no início desta manhã. Centro de Operações da Prefeitura informa que a mudança ocorreu após o fim da operação especial montada para os primeiros dias do Rock in Rio e da redução da intensidade dos núcleos de chuva que atuam na cidade. Segundo o sistema Alerta Rio, o tempo permanecerá influenciado pela atuação de ventos úmidos do oceano, com céu nublado e previsão de chuva fraca isolada. JBFM 95, bom dia.
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0: Esse foi o grupo Commodores com Night Shift, Kid Abelha, Grande Hotel, Lady Gaga e Bruno Mars, Die With A Smile, 9:21, bom dia.
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0: Na Zona Sul, a Rua Pinheiro Machado tem trânsito lento em direção ao túnel Santa Bárbara. Em direção à Rua Muniz Barreto, boas condições. Já na Rua São Clemente, retenções ao longo da via. No centro da cidade, um ônibus enguiçado ocupa uma faixa da Rua Benedito Hipólito, próximo à Rua Carmo Neto, e deixa o trânsito intenso no trecho. JBFM 922.
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4: 9:23. Bom dia.
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6: A Polícia Civil concluiu um inquérito sobre a morte do ciclista Cláudio Rafael Landeiro Moreira em Copacabana, na zona sul do Rio. Ao todo, 13 pessoas foram indiciadas pelo crime. Cláudio, de 37 anos, morreu em 12 de agosto após ser injustamente acusado de ter furtado uma bicicleta. Segundo as investigações, ele foi cercado por seguranças particulares e sofreu agressões durante 9 minutos. JBFM 925, bom dia.
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1: A Itália registrou neste ano o verão mais quente desde 1950. A temperatura média chegou a 24 graus e 3 décimos. O Instituto de Bioeconomia do Conselho Nacional de Pesquisa verificou que agosto foi o mês com a temperatura média mais elevada em 2026, 25 graus e 6 décimos. Essa marca superou em 5 graus e 2 décimos a temperatura média do período entre 1951 e 1980. JBFM 934. Bom dia.
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0: I Can Dream About You, Dan Hartman, na JBFM, Djavan Samurai, Spice Girls To Become One. Faltam 17 minutos para as 10. Bom dia.
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4: Quase metade dos estudantes brasileiros de 15 anos usa ferramentas com inteligência artificial, como o ChatGPT, ao menos uma vez por semana para aprender. É o que mostra o PISA 2025, divulgado hoje pela OCDE. Programa Internacional de Avaliação de Estudantes, além do desempenho acadêmico, coleta informações sobre o ambiente escolar e o uso de tecnologias. Segundo o levantamento, 48% dos alunos do Brasil usam chatbots de IA para estudar, contra 46% na média de países da OCDE. JBFM, faltam 13 minutos para as 10. Bom dia.
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0: John Legend na JBFM. We just don't care. PDA. Jeremy Jackson, do what you do. 10:04, bom dia.
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0: Na Avenida Maracanã, trânsito intenso no sentido Avenida Rei Pelé a partir da Rua São Francisco Xavier. Já no sentido Usina, trânsito com boas condições ao longo da via. No centro da cidade, um ônibus enguiçado ocupa uma faixa do viaduto do gasômetro no acesso à Avenida Francisco Bicalho. Trânsito apresenta pontos de lentidão a partir do INTO. 10:05, painel JB primeira edição, termina por aqui depois de ter levado a você os seguintes destaques. Pesquisa Quest aponta Lula e Flávio empatados com 41% em segundo turno. 79% dos eleitores acham que líderes religiosos não influenciam em voto para presidente. Ex-ministros do STF pedem a Fachin apuração rigorosa na crise do Supremo. Painel JB primeira edição volta amanhã às 7:00. Você ainda pode ouvir as notícias do programa de hoje no nosso site jb.fm. 10:05, eu sou Alexandre Tavares, fico por aqui. Estarei de volta amanhã a partir das 6:00. Bom dia para você, continue ligado aqui na JBFM. Música e informação do seu jeito. Bom dia, até amanhã.
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7: Bom dia, bom ter você sintonizado aqui em 99,9. Eu sou a Jane, te acompanho até às 14:00. 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
7: 10:08.
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0: Go Away, Skank, Sutilmente. Excelente dia pra você, 10h25.
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0: 10h27.
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0: Os melhores clássicos estão aqui. The Human League na JB Human. Sam Smith, Stay With Me, Vanessa da Mata em parceria com Ben Harper, Boa Sorte, Lighthouse Family, Ain't No Sunshine. 10h42, bom dia.
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0: Uma carreta enguiçada ocupa uma faixa da pista central da Avenida Brasil na altura da Passarela 4 em Benfica, no sentido centro. O trânsito apresenta lentidão no trecho. E na Avenida Dom Helder Câmara, trânsito intenso nos dois sentidos, na altura do Largo de Cascadura, próximo à Rua Vasco da Gama. Retenções no sentido Benfica, a partir de Manguinhos até a altura da Rua Francisco Manuel.
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0: 10h46.
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0: de terça-feira aqui na JBFM, 8 de setembro. Rick Astley, Never Gonna Give You Up. Os Paralamas do sucesso Romance Ideal, City in Color, Underground, a primeira da sequência Bee Gees, For Whom the Bell Tolls. Bom dia pra você, 11 e 2.
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0: O ministro do STF, André Mendonça, determinou hoje o afastamento do diretor-geral da Polícia Federal, Andrei Rodrigues, e do diretor de inteligência policial da corporação, Leandro Almada da Costa. Segundo Mendonça, a medida é necessária para que integrantes da corte, o advogado-geral da União, Jorge Messias, e os servidores da PF exerçam suas atribuições sem constrangimentos ilegais. 5 praças de pedágio da BR-101RJ, administrada pela Arteris Fluminense, terão as tarifas reajustadas a partir de amanhã. O novo valor será aplicado nos trechos de Campos dos Goitacazes, Conceição de Macabu, Casimiro de Abreu, Rio Bonito e São Gonçalo. O preço para automóveis, caminhonetes e furgões passa a ser de R$10,80. Próxima informativa ao meio-dia, outras notícias no nosso site, acesse jb.fm. 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

tinha suspirado, tinha beijado o papel devotamente. Era a primeira vez que lhe escreviam aquelas sentimentalidades, e o seu orgulho dilatava-se ao calor amoroso que saía delas, como um corpo ressequido que se estira num banho tépido. Sentia um acréscimo de estima por si mesma e parecia-lhe que entrava enfim numa existência superiormente interessante, onde cada hora tinha o seu encanto diferente, cada passo conduzia a um êxtase

0: Kathleen Brulio na programação da JBFM Torn. Taylor Swift, Lose Control, Marisa Monte, Amor, I Love You, Spandau Ballet Troupe. 11h22, bom dia.
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0: A Caixa Cultural no centro do Rio está com a exposição Frequências Urbanas, uma voz única no diálogo coletivo, uma grande celebração da arte de rua contemporânea. A mostra gratuita reúne obras que destacam a fusão entre tradição e subversão com alguns artistas mais relevantes da arte urbana contemporânea. A exposição fica em cartaz até 20 de setembro na Caixa Cultural.
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0: 11h24.
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0: Bill Medley em companhia da Jennifer Warnes. I've had the time of my life. Mariah Carey, bye bye. Maria Bethânia, cheiro de amor. Excelente dia para você, 11h42.
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0: clássico do Kiko Zambianchi aqui na programação da JBFM, Capital Inicial, Primeiros Erros. Roxette, It Must Have Been Love, Phil Collins, Do You Remember? Faltam 5 para o meio-dia.
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0: Um ataque a tiros deixou 2 mortos e 2 adolescentes feridos na noite de ontem em Nova Iguaçu, na Baixada Fluminense. O crime ocorreu em um campo de futebol na rua Itabaiana, na comunidade Carlos Sampaio, em Austin. A polícia militar foi acionada por moradores após relatos de disparos. O caso é investigado pela Delegacia de Homicídios da Baixada. A segunda turma do STF formou maioria para manter o afastamento do diretor-geral da Polícia Federal, Andrei Rodrigues, e do diretor de inteligência policial, Leandro Almada da Costa. No entanto, a sessão foi interrompida após um pedido de vista apresentado pelo ministro Gilmar Mendes. Após a interrupção, o ministro Luiz Fux e Nunes Marques anteciparam seus votos e acompanharam integralmente o relator André Mendonça. Próxima informativa, 1 hora. Outras notícias no nosso site, acesse jb.fm.
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0: 11h57.
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3: Meio-dia e 27.
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0: Querida 19 George Michael, Fergie, Big Girls Don't Cry, Frejá Segredos. E a primeira da sequência, Feel Shelter, Tears for Fears. Meio-dia e 47, música e informação do seu jeito.
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0: Foi liberada a

0: na altura da Avenida Rio Branco. Em direção à Praça da Bandeira, retenções na pista lateral, próximo ao sambódromo.
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0: 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James Blunt, Carry You Home, You Too, I Still Haven't Found What I'm Looking For. 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
0: O Banco Central atualizou hoje os dados e anunciou que mais de 5 bilhões e 600 milhões de reais ainda estão esquecidos pelos clientes em instituições financeiras. O balanço contabiliza valores até julho deste ano. Para consultar e solicitar a devolução do dinheiro para as pessoas jurídicas ou físicas, incluindo falecidas, basta acessar o site valoresareceber.bcb.gov.br. O Flamengo está entre os 5 indicados ao prêmio de melhor clube masculino da Bola de Ouro 2026. O rubro-negro é o único representante brasileiro e concorre ao lado de Arsenal, Bayern de Munique, Bodø/Glimt e Paris Saint-Germain. A indicação está relacionada ao mágico ano de 2025, quando, sob o comando de Felipe Luiz, o clube conquistou 3 títulos: Libertadores, Campeonato Brasileiro e Campeonato Carioca. Próximo informativo às 14h. 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

0: Never Never Love na JB Simple Red. Shania Twain, From This Moment On, Adriana Calcanhoto, Mulher Sem Razão. 1:24.
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0: O Festival Sabores e Luzes da Coreia desembarca pela primeira vez no Rio. O evento ocupa o Shopping Optown na Barra de 11 a 13 de setembro. A programação conta com comidas típicas, K-pop, decoração com mais de 2.000 lanternas coreanas e apresentações de covers dos grupos BTS e Stray Kids. A entrada é gratuita. O Festival Sabores e Luzes da Coreia acontece de 11 a 13 de setembro no Uptown.
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0: 1:26.
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0: A lenda Elton John. Sad Songs na JB. Gal Costa, Chuva de Prata. Ainda Bruno Mars, Love Strain. Aha, Cry in the Rain. Boa tarde pra você. Faltam 15 para as duas.
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0: Michael Jackson. Cidade Negra, onde você mora, Whitney Houston, I Have Nothing. 2:02, uma excelente tarde para você.
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0: Reino Unido, França e mais 10 países anunciaram hoje um pacote conjunto de sanções a Israel. A medida é uma retaliação aos assentamentos israelenses na Cisjordânia. O governo britânico acusa o governo do premier Benjamin Netanyahu de promover limpeza étnica com a expansão de construções no território palestino. Israel criticou a decisão e, em resposta, anunciou o fechamento do consulado do Reino Unido em Jerusalém. A revista France Football revelou hoje a lista de indicados à Bola de Ouro 2026. Os brasileiros Gabriel Magalhães, Marquinhos e Vini Júnior estão entre os 30 indicados ao prêmio de melhor jogador do mundo. Outros destaques presentes na lista são Lionel Messi, maior vencedor da história da premiação, Lamine Yamal, Mbappé, Haaland e Jude Bellingham. A cerimônia de entrega do prêmio está marcada para o dia 26 de outubro. Próximo informativo às 3 horas. Outras notícias no nosso site.
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10: 2:05, boa tarde.
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0: Duran Duran, Save a Prayer, Lighthouse Family Run, Javan, Nem Um Dia. Você está na JBFM. Boa tarde, são 2h22.
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0: Quem trafega pela linha amarela no sentido Barra da Tijuca encontra retenções no trecho entre o acesso pela linha vermelha e as imediações da rua Leopoldo Bulhões em Manguinhos. O Centro de Operações Rio informa que no sentido Fundão o trânsito é intenso entre Del Castilho e Bom Sucesso, mas não há retenções.
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0: Kids a Mistake, JBFM 2:43.
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0: O som do grupo americano The Barge, Rhythm of the Night, um clássico na programação da JB. Seal, Stand By Me, Zélia Duncan, Alberto Continentino, Pontes no Ar, John Secada, Angel, na última sequência dessa hora. Agora 3:02. Boa tarde pra você.
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0: 11 diretores da Polícia Federal divulgaram há pouco nota em que manifestam total apoio ao diretor-geral afastado Andrei Rodrigues e colocaram seus cargos à disposição do delegado William Murad, diretor-geral substituto. O próprio Murad defendeu publicamente Rodrigues, afastado do cargo pelo ministro André Mendonça, do STF, juntamente com o diretor de inteligência policial Leandro Almada. Outros detalhes desse assunto lá no nosso site. Acesse jb.fm. As vendas de veículos no país cresceram 18,4% entre janeiro e agosto em relação ao igual período de 2025. Já as exportações caíram 22,9% na mesma comparação. Os dados foram divulgados pela Anfávia, a Associação Nacional dos Fabricantes de Veículos Automotores. Próximo informativo às 4 horas. Outras notícias no nosso site jb.fm.
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0: 3:04.
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0: clássico do Starship, Sarah Lamar, Let's Stay Together, JBFM 3:22.
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9: Olá, tudo bem? Os descontos na compra do imóvel ganharam força em junho. Para se ter ideia, o percentual chegou a 65%. O desconto médio atingiu 9%, considerando o total de transações, incluindo as sem desconto, e 14% quando consideradas apenas as transações em que houve redução no valor anunciado. Os dados são da pesquisa Raio-X Fipzap. O resultado mostra a relevância da negociação entre compradores e vendedores para a efetivação das compras, mesmo em um cenário ainda positivo para os preços. Eu fico por aqui e até amanhã.

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0: Titãs pra dizer adeus. Boa tarde pra você, 4 horas, 1 minuto.
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0: 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Um novo medicamento para o tratamento da enxaqueca foi aprovado hoje pela Anvisa. É o Aquipta ou Atogepanto. O remédio é indicado para adultos que têm pelo menos 4 episódios mensais de enxaqueca. Segundo a Anvisa, a substância atua no bloqueio de uma via envolvida na transmissão da dor e é capaz de reduzir significativamente o número de dias mensais de enxaqueca. O desempenho escolar dos jovens de 15 anos nos países mais desenvolvidos do mundo despencou. É o que mostram os resultados do Programa de Avaliação Internacional de Estudantes de 2025, divulgados hoje. Mais de 760 mil alunos de 91 países foram avaliados. Desse total, 29% entraram na categoria de baixo desempenho em leitura, matemática e ciências ao mesmo tempo. Em 2022, esse mau desempenho afetava 25% dos alunos. Próximo informativo às 5 horas.
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0: 4:04.
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O ano era 1978, Beto Guedes lançava Amor de Índio, composição dele e do Ronaldo Bastos. Ainda por aqui o som da Toni Braxton, Breathe Again. 4 horas 14 minutos, boa tarde, bom ter você na JBFM.

0: and the Nails Stuck With You. Agora 4 horas 23 minutos. Boa tarde. 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O Centro de Operações Rio avisa que começam daqui a pouco às 4:30 as interdições no entorno do Maracanã para o primeiro jogo entre Fluminense e Platense da Argentina pelas quartas de final da Taça Libertadores, marcado para as 7 horas da noite. O estacionamento já está proibido em diversas ruas próximas ao estádio. Entre as principais vias que sofrerão bloqueios estão as avenidas Rei Pelé e Maracanã, Rua Professor Eurico Rabelo e vias transversais.
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6: 4:25.
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0: Jason Ross, Love Someone, Nando Reis, Marisa Monte, pra você guardei o amor. JBFM 4:41.
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0: Um clássico na programação da JB, Elton John, Kiki D, Don't Go Break My Heart, Gilberto Gil, Drão, ainda Cyndi Lauper, Time After Time. JBFM, faltam 3 minutos para as 5.
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0: 5 horas, terça-feira, 8 de setembro. O Painel JB, segunda edição, traz hoje os seguintes destaques. Diretores da Polícia Federal põem cargos à disposição em apoio a Andrei Rodrigues, afastado do comando por André Mendonça, do STF. Bola de Ouro 2026 tem 3 brasileiros indicados ao prêmio de melhor do mundo. Alunos de países ricos têm pior desempenho escolar da história em avaliação global. Os detalhes a partir de agora no Painel JB, segunda edição.
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0: O painel começa com as informações do tempo e do trânsito. Ana Rodrigues, boa tarde.
14: Boa tarde, Christian. Boa tarde, ouvintes da JBFM. A previsão para hoje à noite é de céu nublado, sem chuva, ventos moderados, temperatura em elevação. Máxima para as próximas horas de 23 graus. No elevado da Paulo de Fronten, uma faixa está ocupada no sentido centro devido a um ônibus enguiçado. Trânsito intenso até a altura da rua Doc Lobo. A ponte Rio-Niterói está com lentidão dos acessos ao Mucanguê e na saída para a Avenida Brasil. Tempo de travessia no sentido Rio de 21 minutos. Já no sentido do Niterói, lentidão nos acessos, travessia em 22 minutos. Ana Rodrigues para JBFM.
15: Obrigado, Ana. Boa apuração para você e até daqui a pouquinho com outras informações do trânsito. Painel JB, segunda edição, está no ar.
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1: O governo vai recorrer do afastamento do diretor-geral da Polícia Federal, Andrei Rodrigues, e do diretor de inteligência, Leandro Almada, pelo ministro André Mendonça, do STF. A decisão de Mendonça teve apoio da maioria da segunda turma do tribunal, com votos dos ministros Nunes Marques e Luiz Fux. Gilmar Mendes pediu vista, mas isso não invalida a decisão. Mendonça aponta, entre outros argumentos, suspeita de monitoramento ilegal de autoridades. Saiba mais no nosso site jb.fm. Agora 5:12.
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0: Roy Orbison, You Got It, Marina Lima, Fall Guys, JBFM 5:19.
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3: Já começaram os bloqueios nas vias de entorno do estádio do Maracanã para a partida entre Fluminense e Platense, às 19h, pela Taça Libertadores. Interdições na Avenida Rei Pelé, no sentido Praça da Bandeira, e no viaduto do Valdo Cosa e também na Rua Mata Machado, na altura da Avenida Paula Souza. A Avenida 31 de Março está com trânsito intenso no sentido Santo Cristo, entre o Sambódromo e acesso à Avenida Presidente Vargas. No sentido Santa Bárbara, boas condições. Ana Rodrigues para JBFM.
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0: O pedágio na BR-101RJ, administrada pela Arteris Fluminense, vai aumentar em 5 praças a partir de amanhã. O novo valor será aplicado nos trechos de Campos dos Goitacazes, Conceição de Macabu, Casimiro de Abreu, Rio Bonito e São Gonçalo. A tarifa para carros, caminhonetes e furgões passa a custar R$ 10,80 a partir de amanhã, portanto. JBFM, são 5:24.
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1: A revista France Football divulgou hoje os 30 jogadores indicados à Bola de Ouro 2026, principal premiação individual do futebol mundial. Os brasileiros Gabriel Magalhães, do Arsenal, Marquinhos, do Paris Saint-Germain e Vini Júnior, do Real Madrid, estão na lista. O PSG, vencedor da última Liga dos Campeões, é o clube com mais indicados, com 10 jogadores concorrendo ao prêmio. A festa de entrega da Bola de Ouro vai ser no dia 26 de outubro, em Londres. JBFM 534.
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0: That's what a fool believes. Lulu Santos, tudo bem? Agora 5h41.
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0: O ministro André Mendonça, do Supremo Tribunal Federal, determinou investigações criminais e administrativo-disciplinares para apurar a produção de relatórios de inteligência que, segundo ele, monitoravam autoridades. O ministro também suspendeu a elaboração e o compartilhamento de documentos que analisam a atuação de magistrados. Essas medidas complementam o afastamento do diretor-geral da PF, Andrei Rodrigues, por Mendonça. Mais detalhes no nosso site jb.fm. Agora 5h42.
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1: O desempenho escolar dos jovens de 15 anos nos países mais desenvolvidos do mundo despencou. É o que mostram os resultados do Programa de Avaliação Internacional de Estudantes de 2025, divulgados hoje. Mais de 760 mil alunos de 91 países foram avaliados. Desse total, 29% entraram na categoria de baixo desempenho em leitura, matemática e ciências ao mesmo tempo. Em 2022, esse mau desempenho afetava 25% dos alunos. JBFM 5:54.
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0: Darryl Jones com Kiss On My List, Biquíni Cavadão, Vento Ventania e Corinne Bailey Ray, Put Your Records On. JBFM 6 e 3.
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3: Um acidente envolvendo dois carros ocupa uma faixa da Avenida Infante Dom Henrique no retorno da pista sentido Botafogo para o sentido centro na altura da Avenida das Nações Unidas. O trânsito apresenta retenção no trecho. Linha amarela no sentido Fundão com trânsito lento na altura da saída 9B Avenida Brasil. No sentido Barra, trânsito lento na linha amarela, no acesso 10B, linha vermelha, sentido Baixada, a saída 3, Abolição. Ana Rodrigues para JBFM.
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15: Olá, amigos da JBFM. O Fluminense recebe hoje a equipe argentina do Platense. Primeiro jogo da fase quartas de final da Libertadores. Thiago Silva e Hércules voltam à equipe. Mais de 50 mil tricolores são aguardados no Maracanã. O Vasco joga diante da equipe do Santa Fé, lá na Colômbia. E a equipe vascaína terá time reserva. Espera Richarlison, mas a negociação não é fácil. O ex-atacante do Flamengo, Matheus Gonçalves, desperta interesse do Vasco e também do Botafogo, que está negociando Arthur Cabral. O Flamengo está em Quito para enfrentar a equipe do Del Valle nesta quinta-feira pela Libertadores. Eu sou o Fábio Azevedo e volto amanhã no Painel JB, primeira edição por dentro do jogo. Desejo a você uma ótima noite.
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0: Simply Red Wonderland, Zé Cabaleiro Lenha e James Blunt, You're Beautiful, JBFM 6:23.
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3: Avenida Francisco Bicalho com retenções no sentido Praça da Bandeira desde a altura do gasômetro. No sentido Avenida Brasil, trânsito fluindo bem. O elevado da Paulo de Fronten agora com trânsito intenso, mas sem retenções no sentido Lagoa e boas condições em direção ao centro. Na Avenida Presidente Vargas, trânsito com lentidão no sentido Praça da Bandeira, na altura da Praça da República, e boas condições no sentido Candelária. Ana Rodrigues para JBFM.
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2: A Polícia Civil do Rio indiciou 13 pessoas pela morte do ciclista Cláudio Rafael Landeiro Moreira, de 37 anos, espancado em Copacabana, depois de ser acusado injustamente de furtar uma bicicleta. O crime aconteceu no dia 12 de agosto. O inquérito concluiu que Cláudio foi cercado por seguranças particulares e agredido por 9 minutos, com socos, chutes e golpes com um objeto de madeira. JBFM, 6:28.
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1: As vendas de veículos no país cresceram 18,4% entre janeiro e agosto, em relação ao igual período de 2025. Já as exportações caíram 22,9% na mesma comparação. Os dados foram divulgados pela Anfávia, Associação Nacional dos Fabricantes de Veículos Automotores.
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1: O dólar fechou a R$ 5,08, com queda de 0,86. O euro foi vendido a R$ 5,91, desvalorizado em 0,78%. A Bovespa subiu 1,2% aos 187.366 pontos. JBFM, 6:35.
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0: Down the Gang com Cherish, Madonna, Rain, Caetano Veloso, Samba de Verão.
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0: O diretor executivo da Polícia Federal, William Murad, número 2 na corporação, defendeu o diretor-geral Andrei Rodrigues, afastado do cargo pelo ministro André Mendonça, do STF. Murad reafirmou a confiança de todos em Rodrigues e disse que a PF não se deixará abalar por ataques, venham de onde vier. O diretor executivo destacou que a atuação dos investigadores é técnica, imparcial e livre de qualquer viés político. JBFM, 6h44.
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0: do Supremo Tribunal Federal, juntamente com o diretor de inteligência policial, Leandro Almada. Saiba mais detalhes desse assunto no nosso site jb.fm. 6h58.
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1: 11 diretores da Polícia Federal divulgaram nota em que manifestam total apoio ao diretor-geral afastado Andrei Rodrigues e colocam seus cargos à disposição do delegado William Murad, diretor-geral substituto. O próprio Murad defendeu publicamente Rodrigues, afastado do cargo pelo ministro André Mendonça.

0: Michael Jackson na JBFM com Billie Jean. Na sequência ainda teve Vanessa Rangel, Palpite e Bruno Mars, When I Was Your Man. 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
3: Movimentação intensa nos dois sentidos da Avenida Borges de Medeiros. Tráfego intenso também na Avenida Epitácio Pessoa, principalmente em direção ao túnel Rebouças. O Rebouças que está com trânsito lento no sentido Rio Comprido e tráfego intenso em direção à Lagoa. Avenida das Américas com retenção na altura do Terminal Alvorada e entre o Recreio Shopping e o túnel da Grota Funda no sentido Guaratiba. Avenida Ayrton Senna em direção à Linha Amarela com trânsito lento entre a Cidade das Artes e o acesso à Avenida Tenente Coronel Muniz de Aragão. No sentido Orla, movimentação intensa. Ana Rodrigues para JBFM.
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0: Charles e Eddie, Would I Lie to You, Rita Lee Mutante e ainda Ed Sheeran com Perfect, JBFM 7:27.
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3: Movimentação intensa nos dois sentidos da Avenida Borges de Medeiros. Tráfego intenso também na Avenida Epitácio Pessoa, principalmente em direção ao túnel Rebouças. O Rebouças que está com trânsito lento no sentido Rio Comprido e tráfego intenso em direção à Lagoa. Avenida das Américas com retenção na altura do terminal Alvorada e entre o Recreio Shopping e o túnel da Grota Funda no sentido Guaratiba. Avenida Ayrton Senna em direção à linha amarela com trânsito lento entre a Cidade das Artes e o acesso à Avenida Tenente Coronel Muniz de Aragão. No sentido Orla, movimentação intensa. Ana Rodrigues para JBFM.
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2: O Flamengo está entre os 5 indicados ao Prêmio Bola de Ouro 2026 da revista France Football, de melhor clube masculino. O rubro-negro concorre com Arsenal, Bayern de Munique, Bodø/Glimt da Noruega e o Paris Saint-Germain. A entrega do Prêmio Bola de Ouro vai ser em 26 de outubro, em Londres.
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2: O Instituto Nacional de Meteorologia prevê para amanhã no Rio um dia com muitas nuvens e pancadas de chuva isoladas. A temperatura deve ficar entre a mínima de 16 e a máxima de 27 graus. JBFM 7:32.
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0: Tina Turner, Paradise is Here, Sam Smith com Too Good at Goodbyes e ainda Djavan C.
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0: A Advocacia Geral da União pediu ao presidente do Supremo Tribunal Federal, Edson Fachin, que conteste a decisão monocrática do ministro André Mendonça de afastar do cargo o diretor-geral da Polícia Federal, Andrei Rodrigues. Assinado pelo advogado-geral da União, Jorge Messias, e outros membros da direção da AGU, o pedido aponta grave lesão à ordem pública e administrativa. O órgão argumenta que a medida viola frontalmente a prerrogativa constitucional do presidente da República para prover e desprover cargos de direção da Polícia Federal. 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

0: Esse é o Skank com Balada do Amor Inabalável, Toto, I'll Be Over You e ainda John Secada, Mental Picture, JBFM 8 e 9.
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3: Avenida Rodrigues Alves com trânsito lento desde o túnel Marcelo Alencar no sentido rodoviária. Na Avenida Rio de Janeiro, lentidão ao longo da via em direção à ponte Rio-Niterói. Linha vermelha com tráfego intenso nos dois sentidos nos trechos da Maré e do Hospital da UFRJ. Para dar maior fluidez ao trânsito, as equipes da Prefeitura liberaram o viaduto do Valdo Cosi no sentido usina. Alguns trechos de vias do entorno do Maracanã estão com interdições decorrentes do jogo Fluminense-Platense pela Libertadores. Ana Rodrigues para JBFM.
0: 8 e 9 no Rio, painel JB segunda edição termina por aqui depois de ter levado a você os seguintes destaques. Diretores da Polícia Federal põem cargos à disposição e manifestam total apoio a Andrei Rodrigues, afastado do comando por André Mendonça, do STF. A AGU pede que Fachin suspenda a decisão de Mendonça e aponta invasão de prerrogativa de Lula. Bola de Ouro 2026 tem Vini Júnior, Marquinhos e Gabriel Magalhães entre os 30 indicados ao prêmio de Melhor do Mundo. O painel JB segunda edição volta amanhã a partir das 5 da tarde. E você ainda pode ouvir as notícias do programa de hoje no podcast do painel, no nosso site jb.fm ou no canal jb.fm/WhatsApp. E baixe também o nosso aplicativo.
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0: Aqui na JBFM, Kolbe Calais, Midnight Bottle. Antes, Renato Russo e Paulo Ricardo, A Cruz e a Espada e Paul McCartney, Once Upon a Long Ago. 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O Centro de Operações Rio divulgou um panorama do trânsito no centro da cidade, mostrando que os motoristas enfrentam lentidão na Avenida Presidente Vargas, no sentido Zona Norte. Já em direção à Candelária, o tráfego é apenas intenso. Na Avenida Francisco Bicalho, há retenções no sentido Praça da Bandeira. E no viaduto do Gasômetro, quem segue em direção ao centro pega trânsito lento desde a saída da ponte Rio-Niterói.
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0: Leone, Garotos 2, antes Chicago, Your The Inspiration, JBFM 8:38.
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0: Country Club Karma Chameleon, Paralamas, aonde quer que eu vá. 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
0: 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Pesquisa Quest sobre as eleições para governador do Rio mostra o ex-prefeito Eduardo Paes, do PSD, com 39% das intenções de voto no primeiro turno, contra 18% de Douglas Ruas, do PL. Para o segundo turno, Paes tem 52% e Ruas 26%. Eles são os mais bem colocados na pesquisa, que ouviu 1.302 pessoas com 16 anos ou mais, entre 4 e 7 de setembro. A margem de erro é de 3 pontos percentuais e o nível de confiança é de 95%. Veja detalhes no nosso site jb.fm. A Islândia convocou o embaixador dos Estados Unidos após o presidente Donald Trump publicar nas redes sociais uma imagem da ilha e de outros países cobertos pela bandeira americana. O mapa mostra Estados Unidos, Canadá, Groenlândia, Islândia, México, América Central e Caribe cobertos pela bandeira com a identificação dos Estados Unidos. Na postagem, Trump não apresenta qualquer explicação.
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